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1: Notícias com José Luís Araújo.
2: A cidade Ameda prepara-se para viver uma tarde cheia de cor e animação no dia 9 de agosto, com a terceira Meda com Pinta, a partir das 17 horas, na Casa Municipal de Cultura. O evento promete transformar as ruas da cidade numa verdadeira explosão de alegria, com espuma, música, animação, color run e várias surpresas para todas as idades. Numa iniciativa integrada na programação Meda Beira Douro 2026. As inscrições já estão abertas e podem ser feitas presencialmente ou por e-mail, sendo obrigatório para efeitos de seguro. Quem tiver o kit da edição de 2025, cancelada devido aos incêndios, pode reutilizá-lo sem custos. A organização desafia todos a juntarem família, amigos e até animais de estimação para dar mais pinta ao Verão da Meda. Cidadelho, no Conselho de Pinhel, recebe na próxima terça-feira, 4 de agosto, pelas 21h45, uma sessão de observação astronómica integrada no programa Ciência Viva no Verão. A atividade será conduzida pelo astrónomo José Matos, que promete uma viagem guiada pelo céu noturno do Val do Coa, numa abordagem informal e acessível a todas as idades. Este ano, as sessões incluem ainda a preparação para o eclipse solar de 12 de agosto, com oferta de óculos de proteção e explicações de segurança. As inscrições são gratuitas, mas obrigatórias, através da plataforma Ciência Viva. Por Mangual, da Quinta Dona Leonor, no coração da cidade, vai receber de 7 a 9 de agosto o Encruzarte, iniciativa que, apesar de ir apenas na terceira edição, já se afirmou como uma das mais importantes celebrações do território e dos vinhos brancos do Dão, da Casta Encruzado. Na apresentação do evento, o presidente da Câmara de Mangual, de Marco Almeida, destacou o crescimento do Encruzarte, que passou de 7 produtores em 2024 para 17 nesta edição.
3: Uma iniciativa que celebra aquilo que de melhor o nosso território,

0: a fazer que este território se distinga. O Encruzarte traz o melhor que nós temos junto de nós, a casta Rainha do Dão, o Encruzado, a melhor casta da nossa região, e que através dela junta também aquilo que de melhor se faz no nosso concelho. Produtos únicos, produtos genuínos, produtos endógenos, como o nosso queijo, mas também o nosso património. Não é por acaso que este evento, esta iniciativa se realiza neste espaço que é de facto magnífico.
1: Já Rosalina Almeida, vereadora responsável pelo Pelouro de Turismo e Eventos, apresentou a grande novidade desta edição, o Glow Garden.
2: O Encruzarte assenta naquilo que são os principais produtos da região, como a casta Encruzado e a nossa gastronomia, que apresentaremos através dos show cookings. Depois, julgo que uma das componentes que trouxeram o sucesso que efetivamente o Encruzarte tem manifestado é o espaço Quinta Dona Leonor, que é emblemática, mas que nós considerámos que deveríamos encontrar aqui algo que a valorizasse e que potenciasse a magia e o charme que esta quinta já tem. E foi neste sentido que encontramos um projeto inovador que nos foi apresentado e que traremos ao Encruzarte 2026, que é, demos-lhe o nome de Glow Garden, porque efetivamente por todo este jardim estarão peças iluminadas, peças estas que terão um jogo de luzes e de movimento consoante a música. Portanto, ao fim e ao cabo, aliamos a beleza deste jardim às artes, à música que teremos aqui. Será uma experiência sensorial única que pretendemos disponibilizar a todos os presentes.
1: A abertura do Encruzarte está marcada para 7 de agosto com Miguel Gameiro, que mostrará a sua faceta de cozinheiro, seguido de uma masterclass com Manuel Pinheiro, presidente da Comissão Vitivinícola Regional do Dão. Os sunset e concertos marcam o ritmo das noites, com Teresa Salgueiro, Camané, Carlos Fresh e Mariana Mendes a compor um cartaz que promete atrair visitantes de toda a região a Mangualde. A Serra da Estrela volta a ser palco de uma iniciativa que recupera um dos episódios mais marcantes da história científica portuguesa. A iniciativa da Câmara de Ceia terá lugar no dia 1 de agosto, com um passeio expedicionário à Serra da Estrela, que vai evocar episódios, curiosidades e conhecimento. Uma caminhada especial que evoca a expedição científica de 1881, organizada pela Sociedade de Geografia de Lisboa, recriando parte do percurso dos investigadores que estudaram a geologia, o clima, a fauna e a flora da Serra da Estrela. A atividade contém contextualização histórica, leitura de apontamentos originais e demonstrações das técnicas usadas no século XIX. Mais do que uma caminhada, é uma viagem ao espírito científico da época, valorizando a Serra da Estrela como laboratório natural e referência nacional. Pelo futebol, no Tondela, o defesa espanhol José María García, conhecido por Farru, assinou pelo emblema tondelense até 2028, reforçando o plantel que disputa a 2ª Liga. A Sociedade Anónima Desportiva do Tondela confirmou o acordo por 2 épocas, numa aposta para consolidar o setor defensivo e preparar nova temporada após a despromoção. Farru chega com o objetivo de dar maior estabilidade à linha defensiva e integrar a estratégia de renovação da equipa beirã, que procura regressar rapidamente aos bons resultados. Quanto ao tempo, para hoje o Instituto Português do Mar e da Atmosfera prevê céu limpo e vento fraco. Quanto às temperaturas, a máxima prevista para hoje na Meda é de 36 graus.
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2: A cidade Ameda prepara-se para viver uma tarde cheia de cor e animação no dia 9 de agosto, com a terceira Meda com Pinta, a partir das 17 horas, na Casa Municipal de Cultura. O evento promete transformar as ruas da cidade numa verdadeira explosão de alegria, com espuma, música, animação, color run e várias surpresas para todas as idades. Numa iniciativa integrada na programação Meda Beira Douro 2026. As inscrições já estão abertas e podem ser feitas presencialmente ou por e-mail, sendo obrigatório para efeitos de seguro. Quem tiver o kit da edição de 2025, cancelada devido aos incêndios, pode reutilizá-lo sem custos. A organização desafia todos a juntarem família, amigos e até animais de estimação para dar mais pinta ao Verão da Meda. Cidadelho, no Conselho de Pinhel, recebe na próxima terça-feira, 4 de agosto, pelas 21h45, uma sessão de observação astronómica integrada no programa Ciência Viva no Verão. A atividade será conduzida pelo astrónomo José Matos, que promete uma viagem guiada pelo céu noturno do Val do Coa, numa abordagem informal e acessível a todas as idades. Este ano, as sessões incluem ainda a preparação para o eclipse solar de 12 de agosto, com oferta de óculos de proteção e explicações de segurança. As inscrições são gratuitas, mas obrigatórias, através da plataforma Ciência Viva. Por Mangual, da Quinta Dona Leonor, no coração da cidade, vai receber de 7 a 9 de agosto o Encruzarte,

0: tanto nos caracteriza. E aquilo que nos caracteriza é, de facto, a promoção, a ligação ao nosso território através dos nossos produtos. Estamos inseridos num território que tem três regiões demarcadas, do queijo, da maçã e do vinho, e é através do vinho que vamos e temos continuado a fazer que este território se distinga. O Encruzarte traz o melhor que nós temos junto de nós, a casta Rainha do Dão, o Encruzado, a melhor casta da nossa região, e que através dela junta também aquilo que de melhor se faz no nosso concelho. Produtos únicos, produtos genuínos, produtos endógenos, como o nosso queijo, mas também o nosso património. Não é por acaso que este evento, esta iniciativa se realiza neste espaço que é de facto magnífico.
1: Já Rosalina Almeida, vereadora responsável pelo Pelouro de Turismo e Eventos, apresentou a grande novidade desta edição, o Glow Garden.
2: O Encruzarte assenta naquilo que são os principais produtos da região, como a casta Encruzado e a nossa gastronomia, que apresentaremos através do show cooking. Depois, julgo que uma das componentes que trouxeram o sucesso que efetivamente o Encruzarte tem manifestado é o espaço Quinta Dona Leonor, que é emblemática, mas que nós consideramos que deveríamos encontrar aqui algo que a valorizasse e que potenciasse a magia e o charme que esta quinta já tem. E foi neste sentido que encontramos um projeto inovador que nos foi apresentado e que traremos ao Encruzar 2026, que é, demos-lhe o nome de Glow Garden, porque efetivamente por todo este jardim estarão peças iluminadas, peças estas que terão um jogo de luzes e de movimento consoante a música. Portanto, ao fim e ao cabo, aliamos a beleza deste jardim às artes, à música que teremos aqui. Será uma experiência sensorial única que pretendemos disponibilizar a todos os presentes.
1: A abertura do Encruzarte está marcada para 7 de agosto, com Miguel Gameiro, que mostrará a sua faceta de cozinheiro, seguido de uma masterclass com Manuel Pinheiro, presidente da Comissão Vitivinícola Regional do Dão. Os sunset e concertos marcam o ritmo das noites, com Teresa Salgueiro, Camané, Carlos Fresh e Mariana Mendes a compor um cartaz que promete atrair visitantes de toda a região a Mangualde. A Serra da Estrela volta a ser palco de uma iniciativa que recupera um dos episódios mais marcantes da história científica portuguesa. A iniciativa da Câmara de Ceia terá lugar no dia 1 de agosto, com um passeio expedicionário à Serra da Estrela, que vai evocar episódios, curiosidades e conhecimento. Uma caminhada especial que evoca a expedição científica de 1881, organizada pela Sociedade de Geografia de Lisboa, recriando parte do percurso dos investigadores que estudaram a geologia, o clima, a fauna e a flora da Serra da Estrela. A atividade contém contextualização histórica, leitura de apontamentos originais e demonstrações das técnicas usadas no século XIX. Mais do que uma caminhada, é uma viagem ao espírito científico da época, valorizando a Serra da Estrela como laboratório natural e referência nacional. Pelo futebol, no Tondela, o defesa espanhol José María García, conhecido por Farru, assinou pelo emblema tondelense até 2028, reforçando o plantel que disputa a segunda liga. A Sociedade Anónima Desportiva do Tondela confirmou o acordo por duas épocas, numa aposta para consolidar o setor defensivo e preparar nova temporada após a despromoção. Farru chega com o objetivo de dar maior estabilidade à linha defensiva e integrar a estratégia de renovação da equipa beirã, que procura regressar rapidamente aos bons resultados. Quanto ao tempo, para hoje, o Instituto Português do Mar e da Atmosfera prevê céu limpo e vento fraco. Quanto às temperaturas, a máxima prevista para hoje na Meda é de 36 graus.
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0: Boa tarde, são 12 horas. 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
2: Notícias com José Luís Araújo.
3: A cidade da Meda prepara-se para viver uma tarde cheia de cor e animação no dia 9 de agosto, com a terceira Meda com Pinta, a partir das 17 horas, na Casa Municipal de Cultura. O evento promete transformar as ruas da cidade numa verdadeira explosão de alegria, com espuma, música, animação, cola run e várias surpresas para todas as idades. Numa iniciativa integrada na programação Meda Beira Douro 2026. As inscrições já estão abertas e podem ser feitas presencialmente ou por e-mail, sendo obrigatório para efeitos de seguro. Quem tiver o kit da edição de 2025, cancelada devido aos incêndios, pode reutilizá-lo sem custos. A organização desafia todos a juntarem família, amigos e até animais de estimação para dar mais pinta ao Verão da Meda. Cidadelho, no Conselho de Pinhel, recebe na próxima terça-feira, 4 de agosto, pelas 21h45, uma sessão de observação astronómica integrada no programa Ciência Viva no Verão. A atividade será conduzida pelo astrónomo José Matos, que promete uma viagem guiada pelo céu noturno do Val do Coa, numa abordagem informal e acessível a todas as idades. Este ano, as sessões incluem ainda a preparação para o eclipse solar de 12 de agosto, com oferta de óculos de proteção e explicações de segurança. As inscrições são gratuitas, mas obrigatórias, através da plataforma Ciência Viva. Por Mangual, da Quinta Dona Leonor, no coração da cidade, vai receber de 7 a 9 de agosto o Encruzarte, iniciativa que, apesar de ir apenas na terceira edição, já se afirmou como uma das mais importantes celebrações do território e dos vinhos brancos do Dão, da casta Encruzado. Na apresentação do evento, o presidente da Câmara de Mangual, de Marco Almeida, destacou o crescimento do Encruzarte, que passou de 7 produtores em 2024 para 17 nesta edição.
4: Uma iniciativa que celebra aquilo que de melhor o nosso território e especialmente o nosso concelho tem. Falo-vos no Encruzarte, a terceira edição do Encruzarte, que se vai realizar, como referi, nesse fim de semana, e que traz aquilo que efetivamente tanto nos caracteriza. E aquilo que nos caracteriza é de facto a promoção, a ligação ao nosso território através dos nossos produtos. Estamos inseridos num território que tem três regiões demarcadas, do queijo, da maçã e do vinho, e é através do vinho que vamos e temos continuado a fazer que este território se distinga. O Encruzarte traz o melhor que nós temos junto de nós, a casta Rainho do Dão, o Encruzado, a melhor casta da nossa região, e que através dela junta também aquilo que de melhor se faz no nosso concelho. Produtos únicos, produtos genuínos, produtos endógenos, como o nosso queijo, mas também o nosso património. Não é por acaso que este evento, esta iniciativa, se realiza neste espaço que é de facto magnífico.
3: Já Rosalina Almeida, vereadora responsável pelo Pelouro de Turismo e Eventos, apresentou a grande novidade desta edição, o Glow Garden.
5: O Encruzarte assenta naquilo que são os principais produtos da região, como a casta Encruzado e a nossa gastronomia, que apresentaremos através do show cooking. Depois, julgo que uma das componentes que trouxeram o sucesso que efetivamente o Encruzarte tem manifestado é o espaço Quinta Dona Leonor, que é emblemática, mas que nós considerámos que deveríamos encontrar aqui algo que a valorizasse e que potenciasse a magia e o charme que esta quinta já tem. E foi neste sentido que encontramos um projeto inovador que nos foi apresentado e que traremos ao Encruzarte 2026, que é, demos-lhe o nome de Glow Garden, porque efetivamente Por todo este jardim estarão peças iluminadas, peças estas que terão um jogo de luzes e de movimento consoante a música. Portanto, ao fim e ao cabo, aliamos a beleza deste jardim às artes, à música que teremos aqui. Será uma experiência sensorial única que pretendemos disponibilizar a todos os presentes.
3: A abertura do Encruzarte está marcada para 7 de agosto com Miguel Gameiro, que mostrará a sua faceta de cozinheiro, seguido de uma masterclass com Manuel Pinheiro, presidente da Comissão Vitivinícola Regional do Dão. Os sunset e concertos marcam o ritmo das noites, com Teresa Salgueiro, Camané, Carlos Freixo e Mariana Mendes a compor um cartaz que promete atrair visitantes de toda a região a Mangualde. A Serra da Estrela volta a ser palco de uma iniciativa que recupera um dos episódios mais marcantes da história científica portuguesa. A iniciativa da Câmara de Ceia terá lugar no dia 1 de agosto, com um passeio expedicionário à Serra da Estrela, que vai evocar episódios, curiosidades e conhecimento. Uma caminhada especial que evoca a expedição científica de 1881, organizada pela Sociedade de Geografia de Lisboa, recriando parte do percurso dos investigadores que estudaram a geologia, o clima, a fauna e a flora da Serra da Estrela. A atividade contém contextualização histórica, leitura de apontamentos originais e demonstrações das técnicas usadas no século XIX. Mais do que uma caminhada, é uma viagem ao espírito científico da época, valorizando a Serra da Estrela como laboratório natural e referência nacional. Pelo futebol, no Tondela, o defesa espanhol José María García, conhecido por Farru, assinou pelo emblema tondelense até 2028, reforçando o plantel que disputa a 2ª Liga. A Sociedade Anónima Desportiva do Tondela confirmou o acordo por 2 épocas, numa aposta para consolidar o setor defensivo e preparar nova temporada após a despromoção. Farru chega com o objetivo de dar maior estabilidade à linha defensiva e integrar a estratégia de renovação da equipa beirã, que procura regressar rapidamente aos bons resultados. Quanto ao tempo, para hoje o Instituto Português do Mar e da Atmosfera prevê céu limpo e vento fraco. Quanto às temperaturas, a máxima prevista para hoje na Meda é de 36 graus.
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1: Notícias com José Luís Araújo.
2: A cidade Ameda prepara-se para viver uma tarde cheia de cor e animação no dia 9 de agosto, com a terceira Meda com Pinta, a partir das 17 horas, na Casa Municipal de Cultura. O evento promete transformar as ruas da cidade numa verdadeira explosão de alegria, com espuma, música, animação, color run e várias surpresas para todas as idades. Numa iniciativa integrada na programação Meda Beira Douro 2026. As inscrições já estão abertas e podem ser feitas presencialmente ou por e-mail, sendo obrigatório para efeitos de seguro. Quem tiver o kit da edição de 2025, cancelada devido aos incêndios, pode reutilizá-lo sem custos. A organização desafia todos a juntarem família, amigos e até animais de estimação para dar mais pinta ao Verão da Meda. Cidadelho, no Conselho de Pinhel, recebe na próxima terça-feira, 4 de agosto, pelas 21h45, uma sessão de observação astronómica integrada no programa Ciência Viva no Verão. A atividade será conduzida pelo astrónomo José Matos, que promete uma viagem guiada pelo céu noturno do Val do Coa, numa abordagem informal e acessível a todas as idades. Este ano, as sessões incluem ainda a preparação para o eclipse solar de 12 de agosto, com oferta de óculos de proteção e explicações de segurança. As inscrições são gratuitas, mas obrigatórias, através da plataforma Ciência Viva. Por Mangual, da Quinta Dona Leonor, no coração da cidade, vai receber de 7 a 9 de agosto o Encruzarte, iniciativa que, apesar de ir apenas na terceira edição, já se afirmou como uma das mais importantes celebrações do território e dos vinhos brancos do Dão, da Casta Encruzado. Na apresentação do evento, o presidente da Câmara de Mangual, de Marco Almeida, destacou o crescimento do Encruzarte, que passou de 7 produtores em 2024 para 17 nesta edição.
3: Uma iniciativa que celebra aquilo que de melhor o nosso território, especialmente o nosso concelho, tem. Falo-vos no Encruzarte, a terceira edição do Encruzarte, que se vai realizar, como referi, nesse fim de semana, e que traz aquilo que efetivamente tanto nos caracteriza. E aquilo que nos caracteriza é, de facto, a promoção, a ligação ao nosso território através dos nossos produtos. Estamos inseridos num território que tem três regiões demarcadas, do queijo, da maçã e do vinho, e é através do vinho que vamos e temos continuado a fazer que este território se distinga. O Encruzarte traz o melhor que nós temos junto de nós, a casta Rainho do Dão, o Encruzado, a melhor casta da nossa região, e que através dela junta também aquilo que de melhor se faz no nosso concelho. Produtos únicos, produtos genuínos, produtos endógenos, como o nosso queijo, mas também o nosso património. Não é por acaso que este evento, esta iniciativa, se realiza neste espaço que é de facto magnífico.
2: Já Rosalina Almeida, vereadora responsável pelo Pelouro de Turismo e Eventos, apresentou a grande novidade desta edição, o Glow Garden.
4: O Encruzarte assenta naquilo que são os principais produtos da região, como a casta Encruzado e a nossa gastronomia, que apresentaremos através do show cooking. Depois, julgo que uma das componentes que trouxeram o sucesso que efetivamente o Encruzarte tem manifestado é o espaço Quinta Dona Leonor, que é emblemática, mas que nós consideramos que deveríamos encontrar aqui algo que a valorizasse e que potenciasse a magia e o charme que esta quinta já tem. E foi neste sentido que encontramos um projeto inovador que nos foi apresentado e que traremos estamos ao encruzar 2026, que é, demos-lhe o nome de Glow Garden, porque efetivamente por todo este jardim estarão peças iluminadas, peças estas que terão um jogo de luzes e de movimento consoante a música. Portanto, ao fim e ao cabo, aliamos a beleza deste jardim às artes, à música que teremos aqui. Será uma experiência sensorial única que pretendemos disponibilizar a todos os presentes.
2: A abertura do Encruzarte está marcada para 7 de agosto com Miguel Gameiro, que mostrará a sua faceta de cozinheiro, seguido de uma masterclass com Manuel Pinheiro, presidente da Comissão Vitivinícola Regional do Dão. Os sunset e concertos marcam o ritmo das noites, com Teresa Salgueiro, Camané, Carlos Fresh e Mariana Mendes a compor um cartaz que promete atrair visitantes de toda a região a Mangualde. A Serra da Estrela volta a ser palco de uma iniciativa que recupera um dos episódios mais marcantes da história científica portuguesa. A iniciativa da Câmara de Ceia terá lugar no dia 1 de agosto, com um passeio expedicionário à Serra da Estrela, que vai evocar episódios, curiosidades e conhecimento. Uma caminhada especial que evoca a expedição científica de 1881, organizada pela Sociedade de Geografia de Lisboa, recriando parte do percurso dos investigadores que estudaram a geologia, o clima, a fauna e a flora da Serra da Estrela. A atividade contém contextualização histórica, leitura de apontamentos originais e demonstrações das técnicas usadas no século XIX. Mais do que uma caminhada, é uma viagem ao espírito científico da época, valorizando a Serra da Estrela como laboratório natural e referência nacional. Pelo futebol, no Tondela, o defesa espanhol José María García, conhecido por Farru, assinou pelo emblema tondelense até 2028, reforçando o plantel que disputa a 2ª Liga. A Sociedade Anónima Desportiva do Tondela confirmou o acordo por 2 épocas, numa aposta para consolidar o setor defensivo e preparar nova temporada após a despromoção. Farru chega com o objetivo de dar maior estabilidade à linha defensiva e integrar a estratégia de renovação da equipa beirã, que procura regressar rapidamente aos bons resultados. Quanto ao tempo, para hoje, o Instituto Português do Mar e da Atmosfera prevê céu limpo e vento fraco. Quanto às temperaturas, a máxima prevista para hoje na Meda é de 36 graus.
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0: Que Deus abençoe vocês, viu? Obrigada.
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0: Pode aplaudir Henrique e Diego.
1: Até ano que vem, trouxa!

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1: Bruno e Denner, segura, meninos!

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0: sensacional.
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1: Notícias com José Luís Araújo.
3: A Cidade Ameda prepara-se para viver uma tarde cheia de cor e animação no dia 9 de agosto, com a terceira Meda com Pinta, a partir das 17 horas, na Casa Municipal de Cultura. O evento promete transformar as ruas da cidade numa verdadeira explosão de alegria, com espuma, música, animação, color run e várias surpresas para todas as idades. Numa iniciativa integrada na programação Meda Beira Douro 2026. As inscrições já estão abertas e podem ser feitas presencialmente ou por e-mail, sendo obrigatório para efeitos de seguro. Quem tiver o kit da edição de 2025, cancelada devido aos incêndios, pode reutilizá-lo sem custos. A organização desafia todos a juntarem família, amigos e até animais de estimação para dar mais pinta ao Verão da Meda. Cidadelho, no Conselho de Pinhel, recebe na próxima terça-feira, 4 de agosto, pelas 21h45, uma sessão de observação astronómica integrada no programa Ciência Viva no Verão. A atividade será conduzida pelo astrónomo José Matos, que promete uma viagem guiada pelo céu noturno do Val do Coa, numa abordagem informal e acessível a todas as idades. Este ano, as sessões incluem ainda a preparação para o eclipse solar de 12 de agosto, com oferta de óculos de proteção e explicações de segurança. As inscrições são gratuitas, mas obrigatórias, através da plataforma Ciência Viva. Por Mangual, da Quinta Dona Leonor, no coração da cidade, vai receber de 7 a 9 de agosto o Encruzarte, iniciativa que, apesar de ir apenas na terceira edição, já se afirmou como uma das mais importantes celebrações do território e dos vinhos brancos do Dão, da casta Encruzado. Na apresentação do evento, o presidente da Câmara de Mangual, de Marco Almeida, destacou o crescimento do Encruzarte, que passou de 7 produtores em 2024 para 17 nesta edição.
4: Uma iniciativa que celebra aquilo que de melhor o nosso território, especialmente o nosso concelho, tem. Falo-vos no Encruzarte, a terceira edição do Encruzarte, que se vai realizar, como referi, nesse fim de semana, e que traz aquilo que efetivamente tanto nos caracteriza. E aquilo que nos caracteriza é, de facto, a promoção, a ligação ao nosso território através dos nossos produtos. Estamos inseridos num território que tem três regiões demarcadas, do queijo, da maçã e do vinho, e é através do vinho que vamos e temos continuado a fazer que este território se distinga. O Encruzarte traz o melhor que nós temos junto de nós, a casta Rainha do Dão, o Encruzado, a melhor casta da nossa região, e que através dela junta também aquilo que de melhor se faz no nosso concelho. Produtos únicos, produtos genuínos, produtos endógenos, como o nosso queijo, mas também o nosso património. Não é por acaso que este evento, esta iniciativa se realiza neste espaço que é de facto magnífico.
3: Já Rosalina Almeida, vereadora responsável pelo Pelouro de Turismo e Eventos, apresentou a grande novidade desta edição, o Glow Garden.
5: O Encruzarte assenta naquilo que são os principais produtos da região, como a casta Encruzado e a nossa gastronomia, que apresentaremos através do show cooking. Depois, julgo que uma das componentes que trouxeram o sucesso que efetivamente o Encruzarte tem manifestado é o espaço Quinta Dona Leonor, que é emblemática, mas que nós considerámos que deveríamos encontrar aqui algo que a valorizasse e que potenciasse a magia e o charme que esta quinta já tem. E foi neste sentido que encontramos um projeto inovador que nos foi apresentado e que traremos ao Encruzarte 2026, que é, demos-lhe o nome de Glow Garden, porque efetivamente por todo este jardim estarão peças iluminadas, peças estas que terão um jogo de luzes e de movimento consoante a música. Portanto, ao fim e ao cabo, aliamos a beleza deste jardim às artes, à música que teremos aqui. Será uma experiência sensorial única que pretendemos disponibilizar a todos os presentes.
3: A abertura do Encruzarte está marcada para 7 de agosto, com Miguel Gameiro, que mostrará a sua faceta de cozinheiro, seguido de uma masterclass com Manuel Pinheiro, presidente da Comissão Vitivinícola Regional do Dão. Os sunset e concertos marcam o ritmo das noites, com Teresa Salgueiro, Camané, Carlos Fresh e Mariana Mendes a compor um cartaz que promete atrair visitantes de toda a região a Mangualde. A Serra da Estrela volta a ser palco de uma iniciativa que recupera um dos episódios mais marcantes da história científica portuguesa. A iniciativa da Câmara de Ceia terá lugar no dia 1 de agosto, com um passeio expedicionário à Serra da Estrela, que vai evocar episódios, curiosidades e conhecimento. Uma caminhada especial que evoca a expedição científica de 1881, organizada pela Sociedade de Geografia de Lisboa, recriando parte do percurso dos investigadores que estudaram a geologia, o clima, a fauna e a flora da Serra da Estrela. A atividade contém contextualização histórica, leitura de apontamentos originais e demonstrações das técnicas usadas no século XIX. Mais do que uma caminhada, é uma viagem ao espírito científico da época, valorizando a Serra da Estrela como laboratório natural e referência nacional. Quanto ao tempo, para hoje, o Instituto Português do Mar e da Atmosfera prevê céu limpo e vento fraco. Quanto às temperaturas, a máxima prevista para hoje na Meda é de 36 graus.
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1: Notícias com José Luís Araújo.
3: A cidade da Meda prepara-se para viver uma tarde cheia de cor e animação no dia 9 de agosto, com a terceira Meda com Pinta, a partir das 17 horas, na Casa Municipal de Cultura. O evento promete transformar as ruas da cidade numa verdadeira explosão de alegria, com espuma, música, animação, color run e várias surpresas para todas as idades. Numa iniciativa integrada na programação Meda Beira Douro 2026. As inscrições já estão abertas e podem ser feitas presencialmente ou por e-mail, sendo obrigatório para efeitos de seguro. Quem tiver o kit da edição de 2025, cancelada devido aos incêndios, pode reutilizá-lo sem custos. A organização desafia todos a juntarem família, amigos e até animais de estimação para dar mais pinta ao Verão da Meda. Cidadelho, no Conselho de Pinhel, recebe na próxima terça-feira, 4 de agosto, pelas 21h45, uma sessão de observação astronómica integrada no programa Ciência Viva no Verão. A atividade será conduzida pelo astrónomo José Matos, que promete uma viagem guiada pelo céu noturno do Val do Coa, numa abordagem informal e acessível a todas as idades. Este ano, as sessões incluem ainda a preparação para o eclipse solar de 12 de agosto, com oferta de óculos de proteção e explicações de segurança. As inscrições são gratuitas, mas obrigatórias, através da plataforma Ciência Viva. Por Mangual, da Quinta Dona Leonor, no coração da cidade, vai receber de 7 a 9 de agosto o Encruzarte, iniciativa que, apesar de ir apenas na terceira edição, já se afirmou como uma das mais importantes celebrações do território e dos vinhos brancos do Dão, da casta Encruzado. Na apresentação do evento, o presidente da Câmara de Mangual, de Marco Almeida, destacou o crescimento do Encruzarte, que passou de 7 produtores em 2024 para 17 nesta edição.
4: Uma iniciativa que celebra aquilo que de melhor o nosso território e especialmente o nosso concelho tem. Falo-vos no Encruzarte, a terceira edição do Encruzarte, que se vai realizar, como referi, nesse fim de semana, e que traz aquilo que efetivamente tanto nos caracteriza. E aquilo que nos caracteriza é de facto a promoção, a ligação ao nosso território através dos nossos produtos. Estamos inseridos num território que tem três regiões demarcadas, do queijo, da maçã e do vinho, e é através do vinho que vamos e temos continuado a fazer que este território se distinga. O Encruzarte traz o melhor que nós temos junto de nós, a casta Rainha do Dão, o Encruzado, a melhor casta da nossa região, e que através dela junta também aquilo que de melhor se faz no nosso concelho. Produtos únicos, produtos genuínos, produtos endógenos, como o nosso queijo, mas também o nosso património. Não é por acaso que este evento, esta iniciativa se realiza neste espaço que é de facto magnífico.
3: Já Rosalina Almeida, vereadora responsável pelo Pelouro de Turismo e Eventos, apresentou a grande novidade desta edição, o Glow Garden.
5: O Encruzarte assenta naquilo que são os principais produtos da região, como a casta Encruzado e a nossa gastronomia, que apresentaremos através do show cooking. Depois, julgo que uma das componentes que trouxeram o sucesso que efetivamente o Encruzarte tem manifestado é o espaço Quinta Dona Leonor, que é emblemática, mas que nós considerámos que deveríamos encontrar aqui algo que a valorizasse e que potenciasse a magia e o charme que esta quinta já tem. E foi neste sentido que encontramos um projeto inovador que nos foi apresentado e que traremos ao Encruzarte 2026, que é, demos-lhe o nome de Glow Garden, porque efetivamente por todo este jardim estarão peças iluminadas, peças estas que terão um jogo de luzes e de movimento consoante a música. Portanto, ao fim e ao cabo, aliamos a beleza deste jardim às artes, à música que teremos aqui. Será uma experiência sensorial única que pretendemos disponibilizar a todos os presentes.
3: A abertura do Encruzarte está marcada para 7 de agosto com Miguel Gameiro, que mostrará a sua faceta de cozinheiro, seguido de uma masterclass com Manuel Pinheiro, presidente da Comissão Vitivinícola Regional do Dão. Os sunset e concertos marcam o ritmo das noites, com Teresa Salgueiro, Camané, Carlos Freixo e Mariana Mendes a compor um cartaz que promete atrair visitantes de toda a região a Mangualde. A Serra da Estrela volta a ser palco de uma iniciativa que recupera um dos episódios mais marcantes da história científica portuguesa. A iniciativa da Câmara de Ceia terá lugar no dia 1 de agosto, com um passeio expedicionário à Serra da Estrela, que vai evocar episódios, curiosidades e conhecimento. Uma caminhada especial que evoca a expedição científica de 1881, organizada pela Sociedade de Geografia de Lisboa, recriando parte do percurso dos investigadores que estudaram a geologia, o clima, a fauna e a flora da Serra da Estrela. A atividade contém contextualização histórica, leitura de apontamentos originais e demonstrações das técnicas usadas no século XIX. Mais do que uma caminhada, é uma viagem ao espírito científico da época, valorizando a Serra da Estrela como laboratório natural e referência nacional. Quanto ao tempo, para hoje o Instituto Português do Mar e da Atmosfera prevê céu limpo e vento fraco. Quanto às temperaturas, a máxima prevista para hoje na Meda é de 36 graus.
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0: sintomas pra saber se você tá apaixonado, ó.
1: Se você vive ao pé do telefone com um olhar distante.
0: Segura, Tarso.

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0: você tá. Eu sei que tá difícil, que você tá bravo comigo, mas me responde, por favor. Eu tô com uma saudade de você e do seu cheiro, do seu beijo. Só quero ouvir sua voz um pouco. Você sabe como é que eu sou, mas também você sabe que eu sou sua, né? Me perdoa. Liga pra mim, tá bom? Te amo, um beijo.
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0: Boa noite. São 20 horas. 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
1: Notícias com José Luís Araújo.
2: A cidade da Meda prepara-se para viver uma tarde cheia de cor e animação no dia 9 de agosto, com a terceira Meda com Pinta, a partir das 17 horas, na Casa Municipal de Cultura. O evento promete transformar as ruas da cidade numa verdadeira explosão de alegria, com espuma, música, animação, color run e várias surpresas para todas as idades. Numa iniciativa integrada na programação Meda Beira Douro 2026. As inscrições já estão abertas e podem ser feitas presencialmente ou por e-mail, sendo obrigatório para efeitos de seguro. Quem tiver o kit da edição de 2025, cancelada devido aos incêndios, pode reutilizá-lo sem custos. A organização desafia todos a juntarem família, amigos e até animais de estimação para dar mais pinta ao Verão da Meda. Cidadelho, no Conselho de Pinhel, recebe na próxima terça-feira, 4 de agosto, pelas 21h45, uma sessão de observação astronómica integrada no programa Ciência Viva no Verão. A atividade será conduzida pelo astrónomo José Matos, que promete uma viagem guiada pelo céu noturno do Val do Coa, numa abordagem informal e acessível a todas as idades. Este ano, as sessões incluem ainda a preparação para o eclipse solar de 12 de agosto, com oferta de óculos de proteção e explicações de segurança. As inscrições são gratuitas, mas obrigatórias, através da plataforma Ciência Viva. Por Mangual, da Quinta Dona Leonor, no coração da cidade, vai receber de 7 a 9 de agosto o Encruzarte, iniciativa que, apesar de ir apenas na terceira edição, já se afirmou como uma das mais importantes celebrações do território e dos vinhos brancos do Dão, da casta Encruzado. Na apresentação do evento, o presidente da Câmara de Mangual, de Marco Almeida, destacou o crescimento do Encruzarte, que passou de 7 produtores em 2024 para 17 nesta edição.
3: Uma iniciativa que celebra aquilo que de melhor o nosso território, especialmente o nosso concelho, tem. Falo-vos no Encruzarte, a terceira edição do Encruzarte, que se vai realizar, como referi, nesse fim de semana, e que traz aquilo que efetivamente tanto nos caracteriza. E aquilo que nos caracteriza é, de facto, a promoção, a ligação ao nosso território através dos nossos produtos. Estamos inseridos num território que tem três regiões demarcadas, do queijo, da maçã e do vinho, e é através do vinho que vamos e temos continuado a fazer que este território se distinga. O Encruzarte traz o melhor que nós temos junto de nós, a casta Rainha do Dão, o Encruzado, a melhor casta da nossa região, e que através dela junta também aquilo que de melhor se faz no nosso concelho. Produtos únicos, produtos genuínos, produtos endógenos, como o nosso queijo, mas também o nosso património. E não é por acaso que este evento, esta iniciativa, se realiza neste espaço que é de facto magnífico.
2: Já Rosalina Almeida, vereadora responsável pelo Pelouro de Turismo e Eventos, apresentou a grande novidade desta edição, o Glow Garden.
4: Tu Encruzarte assenta naquilo que são os principais produtos da região, como a casta Encruzado e a nossa gastronomia, que apresentaremos através do show cooking. Depois, julgo que uma das componentes que trouxeram o sucesso que efetivamente o Encruzarte tem manifestado é o espaço Quinta Dona Leonor, que é emblemática, mas que nós considerámos que deveríamos encontrar aqui algo que a valorizasse e que potenciasse a magia e o charme que esta quinta já tem. E foi neste sentido que encontramos um projeto inovador que nos foi apresentado e que traremos Deus ao Encruzar 2026, que é, demos-lhe o nome de Glow Garden, porque efetivamente por todo este jardim estarão peças iluminadas, peças estas que terão um jogo de luzes e de movimento consoante a música. Portanto, ao fim e ao cabo, aliamos a beleza deste jardim às artes, à música que teremos aqui. Será uma experiência sensorial única que pretendemos disponibilizar a todos os presentes.
2: A abertura do Encruzarte está marcada para 7 de agosto com Miguel Gameiro, que mostrará a sua faceta de cozinheiro, seguido de uma masterclass com Manuel Pinheiro, presidente da Comissão Vitivinícola Regional do Dão. Os sunset e concertos marcam o ritmo das noites, com Teresa Salgueiro, Camané, Carlos Freixo e Mariana Mendes a compor um cartaz que promete atrair visitantes de toda a região a Mangualde. A Serra da Estrela volta a ser palco de uma iniciativa que recupera um dos episódios mais marcantes da história científica portuguesa. A iniciativa da Câmara de Ceia terá lugar no dia 1 de agosto, com um passeio expedicionário à Serra da Estrela, que vai evocar episódios, curiosidades e conhecimento. Uma caminhada especial que evoca a expedição científica de 1881, organizada pela Sociedade de Geografia de Lisboa, recriando parte do percurso dos investigadores que estudaram a geologia, o clima, a fauna e a flora da Serra da Estrela. A atividade contém contextualização histórica, leitura de apontamentos originais e demonstrações das técnicas usadas no século XIX. Mais do que uma caminhada, é uma viagem ao espírito científico da época, valorizando a Serra da Estrela como laboratório natural e referência nacional. Quanto ao tempo, para hoje, o Instituto Português do Mar e da Atmosfera prevê céu limpo e vento fraco. Quanto às temperaturas, a máxima prevista para hoje na Meda é de 36 graus.
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Júlia, dessa vez você se superou, viu? Por mim, galera, estamos na cena, né? Palmas para os nossos atores, galera!

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4: Boa noite. São 23 horas. 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